Alapa Lopes, Balamuca, daqui o comandante Chochi, diretamente do torre dos controlos das paródias. Vamos já começar com o ritmo, é isso mesmo.